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0: Bom dia, são 2 horas.
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0: Bom dia, são 3 horas.
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Bom dia, são 4 horas. 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

Bom dia, são 5 horas. 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

0: Bom dia, são 6 horas. 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

0: Olá a todos, bem-vindos a mais um bloco informativo na Rádio Elmo Proteção Civil. Alerta para perigo de incêndio rural muito elevado a máximo nos próximos dias. A Câmara de Figueira de Castelo Rodrigo vai promover uma feira da saúde. Sistema Volta, foram devolvidas 10 milhões de embalagens em apenas 2 meses.
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A Autoridade Nacional de Emergência e Proteção Civil alertou esta quinta-feira para o perigo de incêndio rural muito elevado a máximo na generalidade do território português nos próximos dias devido às previsões de tempo quente e recomenda medidas preventivas. Em comunicado enviado à rádio, a Proteção Civil refere que o agravamento das condições meteorológicas para os próximos dias tem como efeitos expectáveis o agravamento do perigo de incêndio com condições favoráveis à eventual ocorrência e propagação de incêndios rurais, bem como o aumento da dificuldade das ações de supressão, em especial nas regiões do interior Norte, Centro e Algarve. Como medidas preventivas, recorda que é proibido fazer queimada extensiva, queima de amontoados, usar fogo para cozinhar alimentos em espaço rural, exceto se for fora das zonas críticas e em locais autorizados. É também proibido usar motorroçadoras, corta-matos e destroçadores, e deve ser evitado o uso de grades de discos. A Proteção Civil recomenda à população que adeque os seus comportamentos e as suas atitudes face à situação de perigo de incêndio rural, que adote medidas de prevenção e precaução de acordo com a legislação em vigor.

e que tenha especial atenção à evolução do perigo de incêndio neste período. Para proteger a saúde do calor, recomenda em especial atenção com doentes crónicos, crianças, idosos e reforça a importância de beber mais água, pelo menos 8 copos por dia, o que equivale a 1,5 litros de água. Aplicar a cada 2 horas protetor solar com fator superior a 30, usar chapéu, roupas claras, largas e frescas e também optar por refeições leves. De acordo com o IPMA, prevê-se para os próximos dias um agravamento das condições meteorológicas associadas ao tempo quente e seco, destacando-se o aumento da temperatura máxima, com valores a atingir os 40 graus em algumas regiões do território. Portanto, estamos a cerca de uma semana do verão, o calor regressou em força, depois da semana passada ter sido marcada por vento forte. Nos próximos dias, a intensidade vai diminuir gradualmente, mas em sentido inverso vai subir a temperatura. O aviso amarelo vai estar em vigor em todo o território por causa do calor. As noites vão ser tropicais, ou seja, com temperaturas mínimas acima dos 20 graus. E no sábado, só em Faro, é que as temperaturas descem. A partir de domingo, estende-se depois a todo o país. O interior é a única exceção, já que mantém o calor típico do verão. Nos dias 19 e junho, o Pavilhão dos Desportos de Figueira de Castelo Rodrigo recebe a primeira Feira da Saúde, com o objetivo de promover saúde, a adoção de estilos de vida saudáveis e a prevenção de doenças. O evento é promovido pela Câmara Municipal, através do CLDS 5G Figueira Inclusiva e pela Unidade de Cuidados de Saúde Personalizados da ULS da Guarda, contando com o apoio de todas as juntas de freguesia do concelho. Ao longo de 2 dias, o programa integra workshops temáticos, ações de literacia em saúde, atividades físicas dirigidas a diferentes faixas etárias. Serão abordadas áreas como a saúde mental, saúde infantil, prevenção de riscos e também alimentação equilibrada, bem-estar mental, envelhecimento ativo, diabetes e hipertensão arterial. O evento é gratuito, aberto a toda a população e vai contar com a participação de 40 de entidades e instituições dos setores da saúde, educação e ação social, assegurando a partilha de informação e o contacto com os recursos disponíveis no concelho e na região. Estará igualmente patente uma mostra de 35 stands dedicados à saúde e bem-estar, com rastreios físicos e mentais, sessões de fisioterapia, cuidados de saúde oral e destaque para a Clínica do Brinquedo, que é dirigida aos mais pequenos, que através da brincadeira permite que as crianças fiquem mais familiarizadas com o ambiente dos cuidados de saúde e reduzir a ansiedade associada a consultas e também a tratamentos. Agora falo sobre o meio ambiente. O sistema de depósito e reembolso recolheu mais de 10 milhões de embalagens desde que entrou em funcionamento, há 2 meses, nos mais de 2.500 pontos Volta distribuídos por todo o país. Este sistema permite que os consumidores recuperem o dinheiro do depósito de 10 cêntimos por embalagem, pago quando compram as garrafas e as latas de uso único, de plástico, metal e alumínio inferiores a 3 litros, mediante a sua devolução nos mais de 2.500 postos Volta existentes em Portugal continental. Os dados desta operação foram divulgados na quarta-feira, indicam que as devoluções acontecem com maior frequência ao fim de semana, em especial aos domingos. Até 9 de agosto, o sistema está num período de transição em que ainda há no mercado embalagens com e sem o símbolo Volta, mas à medida que os produtos disponíveis vão sendo progressivamente substituídos pelas novas embalagens integradas na operação, tudo vai ficar mais estável. Os pontos automáticos Volta existem nos super e hipermercados, mas há também quiosques que reconhecem as embalagens elegíveis e permitem a devolução do valor do depósito sob diversas formas. Pode ser num vale convertível em numerário, pode ser num vale de desconto no ponto de venda, pode ser carregado num cartão de fidelização ou através de outras soluções digitais que ainda estão a ser desenvolvidas. É também possível optar pela doação a instituições de cariz social. As embalagens podem ser devolvidas em qualquer ponto ou quiosque, independentemente do local de compra. Quer isto dizer que não tem que ir ao local onde comprou entregar a garrafa, pode também entregar as embalagens adquiridas em estabelecimentos como cafés, restaurantes ou bares e depois entregá-las nos locais de recolha Volta. Para serem abrangidas, as garrafas e as latas têm que ter o símbolo Volta, o código de barras tem que estar legível, tem que estar vazia,

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1: Bom dia, são 9 horas.
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espadas e o que o aconselha a manter-se reservado. O número da sorte é o 2. Carneiro, com 10 de ouros, que diz que você vai ter prosperidade e o número da sorte é o 10. Capricórnio, está com o diabo. Oh, diabo, pense positivo que as coisas vão correr bem e o número da sorte é o 15. E agora, muita atenção, porque eu vou falar para um signo que hoje está menos favorecido. Que signo é esse? É o escorpião. Está com o 5 de paus, que indica que os seus planos podem ter alterações. Calminha. O número da sorte é o 27. Sagitário, com um julgamento que aconselha a ter calma também, porque assim as coisas vão se resolver melhor. O número da sorte é o 20. Touro, com a rainha de ouros, que diz que você, a sua ambição vai ser realizada. E o número da sorte é o 14. Vamos saber como está Peixes, que está com o rei de espadas e que significa que hoje terá um papel muito importante na sua vida. O quê? O trabalho. Preste atenção ao trabalho. O número da sorte é o 10. Gêmeos, com as de hoje, que indica harmonia, que coisa boa. E o nosso número da sorte é o 11. Já Caranguejo, com o cavaleiro de copas, que anuncia a chegada de uma boa proposta. E o número da sorte é o 48. E agora vou falar especialmente para o signo das pessoas que fazem anos entre 23 de agosto e 22 de setembro. Veja lá se adivinha qual é. Qual é, qual é? É Virgem, isso mesmo, é Virgem, que hoje está com 2 de paus e que lhe diz para estar mais atenta às oportunidades e o número da sorte é o 24. Leão, com 9 de copas, anuncia uma vitória na sua vida amorosa. Aproveite. O número da sorte é o 45. Já a balança, com 10 de paus, que significa que tem tudo muito bem organizado e que as coisas vão dar certas e que o número da sorte é o 32. 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

dia com alegria. São 10 horas do início ao programa Discos Pedidos. Aquele programa em que liga, pede uma musiquinha e fala um bocadinho comigo.

Digo, não custa nada. Para isso vai ter que marcar o 271-413-310-96-722-2212 ou 917845-008. Também pode participar de uma forma indireta, ou seja, através de mensagem ou no nosso site, mas atenção, só dá para participar por mensagem ou no site 4 vezes por hora. Portanto, 4 participações. Os mais rápidos é aqueles que conseguem. Mas, como eu costumo dizer, por mensagem são 4, não é? Mas por telefonema são vários. Até porque o programa vai estar no ar até bem pertinho do meio-dia. Venha daí, participe. Fala um bocadinho comigo. É o último programa da semana. Por isso, olhe, tem todas as razões e mais algumas para ligar e pedir uma musiquinha. Até porque temos de terminar a semana da melhor maneira, não acha? Estou a contar consigo. Venha daí.

0: Estivemos a ouvir Rebeca Takataka a iniciar este programa de hoje, sexta-feira, 12 de junho. Vou deixar-lhe um convite desde já. A partir de hoje e o resto do fim de semana, vai celebrar o Santo António aqui em Pinhão. Portanto, estão desde já todos convidados a vir até à cidade de Falcão, divertir-se um bocadinho, com juízo, naturalmente, porque é o que se pede, não é? Até porque o São Pedro vai ajudar a que se concretize esta festa da melhor maneira, porque está calorzinho. Portanto, deixo aqui o convite para aparecerem na minha cidade, na cidade de Falcão. E vou atender os meus primeiros participantes de hoje. Olá, Sr. José António, bom dia com alegria.
1: Muito bom dia.
0: Então, está bem dispostinho?
1: Estou sentado à pesca.
0: Ah, muito bem. Dizem que é um desporto...
1: Estou a ler um livro. Eu estou à pesca.
0: Ó, Sr. José, a pesca requer muita paciência. E muita concentração, não é?
1: Muita mesmo.
0: É, pois é. Olha, eu não tinha paciência para estar à espera que o peixe ficasse...

0: Passei a pegar na cana, não estava não. Olha,
1: Paciência para tudo.
0: Mas com, é verdade, tem razão, mas olha que eu acho que com a musiquinha da rádio eles ainda se assustam mais.
1: Não, olha,
0: até porque
1: agora
0: não.
1: Agora é que ouve a música.
0: Ai, então os peixinhos gostam da música. Ó, senhor José, então e já pesca há muitos anos?
1: Sei lá, 40 e tal.
0: Então já passou pelo rio Coa? E já
1: Sim.
0: foi a Val de Madeira alguma vez pescar?
1: Sim, com
0: Ah,
1: certeza até.
0: muito bem, sim, senhor. Diga?
1: Saía lá um peixinho pequenino.
0: Ai, foi!
1: Que é bom para fritar.
0: Muito bem, sim, senhor. É a minha terra, por isso é que eu lhe estou a fazer a pergunta, se já passou por lá. Está bem, senhor José. Então, olhe, quando for lá, diga alguma coisa, está bem?
1: Tá
0: Pronto. Vamos ouvir a seu pedido, Júlio Iglesias, a quem dedica?
1: bem, tá. Para as netinhas, para o neto, para a esposa, para os filhos, para as noras, um abraço para o João Bombeiro, para si, para os seus, para quem trabalha nessa magnífica rádio e até logo.
0: Até logo, um beijinho e boa
1: Bom
0: pescaria.
1: almoço.
0: Obrigada, igualmente. E tenho do outro lado também o senhor Antero, que me pediu o Jorge Ferreira nesta manhã. Olá, bom dia.
2: Bom dia,
0: Então, bem
2: Margarida.
0: dispostinho, está tudo bem consigo?
2: Pá, graças a Deus, um dia de cada vez,
0: Ah,
2: como
0: tem que
2: Deus quer.
0: ser. Olha, é para si e para todos.
2: É mesmo, ninguém não vale a pena ver beijo em orgulhos, é tão
0: Nada,
2: pobre como vale
0: nada, nada.
2: pobre.
0: Olha,
2: Pobre
0: vale
2: velho,
0: mais.
2: pão buraco igual ao rico.
0: Vale mais é ouvir uma musiquinha e pronto, está bom.
2: É, amanhã depois um tempo fico triste.
0: Olha, é assim a vida, também temos de descansar um bocadinho, Sr.
2: Exatamente,
0: Antero. Tem que ser, tem que ser. Então, quem dedica este tema musical era pouco e acabou-se.
2: Olha, em primeiro lugar, para a minha esposa, com amor e carinho, para toda a minha família, para a minha cunhada Manuela Pereira Machado, que está na França, e marido e filhos, para o Bruno de Almeida, esposa e filhos, para a Ana Bernadette Freixedas e marido, e para a Dona Ilha do Roque, e para todos os ouvintes e participantes, e para ir a vocês, um beijinho grande, se não esqueci de
0: Muito.
2: alguém, peço desculpa.
0: Ah, depois, logo à tarde, já complementa a dedicatória. Um beijinho, Sr. Anteiro. Continuação de um bom dia, de uma ótima sexta-feira. Então, faça como o Sr. José António, como o Sr. Anteiro, como tantos outros que fazem durante a semana, participar aqui no nosso programa. Não perder a oportunidade de pedir uma musiquinha.

0: 10 horas com 14 minutos, está no ar o pedido, aliás, os discos pedidos, pedindo e ouvindo é logo à tarde. Eu já estava a pensar no final do dia. Discos pedidos, assim é que é, vai estar no ar até bem perto do meio-dia e fazer-lhe companhia, claro, com imenso gosto. Estou eu, Sofia Venâncio, esta semana na parte dos programas. Para a semana já me ouve noutro registro. Para a semana dou-vos notícias. Para a semana quem faz os programas é a Ana. Olá, Luís, bom dia.
1: Hoje é sexta-feira, rapariga.
0: Hoje é sexta, pois, com certeza. E o que é que eu disse?
1: Já estou... Estou a passar o fim de semana.
0: Pois, já estou pronto.
1: Está bem.
0: Ó, Luís, de vez em quando eu troco-me aqui toda dos dias da semana. Estava há pouco a comentar com a Ana que hoje não parece sexta-feira. Como pois tivemos o feriado na quarta, estou aqui um bocadinho confusa.
1: Exatamente.
0: Mas pronto, olha. Dá a sensação que sim, que não é sexta, mas é sexta-feira. Então, Luís, bem dispostinho.
1: Ah, como sempre, começando a vela.
0: Ainda bem. Ora, assim é que eu gosto de saber que vocês estão bem, de boa saúde,
1: exatamente,
0: sempre bem dispostos.
1: Vamos... É boa saúde, não é? Mas olha, vai-se andando.
0: É isso, um dia de cada vez. Não
1: e
0: é?
1: Olha, vamos para a Espanha, nem tipo nada.
0: Pronto, mas vai correr tudo bem, está bem? Vão excursão, vai correr tudo
1: se
0: bem.
1: Se Deus quiser.
0: É isso mesmo, e Deus há de querer. Vamos ouvir Botafogo no Terreiro. A quem dedicas, Luís?
1: Ah, não é nada do meu carinho. Posso ser antero. Aquele que desta música conta, só que não pude dedicar, já tinha passado. E passo-nos também com o beijinho. É assim, Sofia, não quero ser ninguém. Para todos os amigos e participantes, a Rádio Elmo... E com um bom fim de semana.
0: Mesmo muito obrigada, um beijinho.
1: É o que desejo.
0: Bom fim de semana e divirtam-se amanhã. Uma boa viagem, tudo a correr pelo melhor. Está bem, Luís?
1: Oh, Sofia, com este calor.
0: Então, mas nos autocarros há ar-condicionado. E depois,
1: tem
0: olha... Muita aguinha. Um beijinho, Luís. Obrigada por teres participado.

0: Do outro lado tem a Dona Esmeralda, que me pediu uma música bem animada.
1: Olá, bom dia.
2: Bom dia, minha Sofia.
1: Então, está bem dispostinha?
2: Sim, mas andando. Olha, ontem estive todo o dia em Penhele.
0: Pois, não participou, não foi? Ai, ai, ai. Às vezes nem sempre dá. Nem sempre dá, mas hoje já deu. Então, Dona Esmeralda, vamos ouvir a Festa Portuguesa de Bandaluz. A quem dedica?
2: Para o meu marido, para os meus filhos, para os meus netos, para os meus genros, para os meus afilhados, para vocês aí, para os meus das baleias. Quero falar com ele para perguntar uma coisa, não é capaz de me responder.
0: Não lhe atende,
2: é?
0: Não lhe atende o telefone, é isso, Dona Esmeralda?
2: Não, era para falarmos os dois sobre uma coisa.
0: Pois, mas liga-lhe, não é? E ele não atende. Às vezes pode ser o telefone que não tenha muita rede. Vá tentando.
2: Olha isso, se me estiver a ouvir, responda-me.
0: É. Exatamente. Isto da rádio também dá aqui e ajuda imenso na interação entre vocês.
2: Pois. E para os meus afilhados e para a Preciosa, já perdi na carreira com o meu Fausto, e para os ouvintes e participantes.
0: E está tudo, Dona Esmeralda.
2: Está tudo.
0: Olha, um beijinho grande. Bom fim de semana. Com tudo de bom para si, para o Sr. Isaac. Obrigada por ter participado. Um beijinho grande. Vamos ouvir então Martim e Bandaluza.

0: E vamos para a última participação, antes da habitual pausa no programa Disco os Pedidos, para ouvirmos as notícias locais e regionais. Olá, muito bom dia, Cristina.
1: Bom dia.
0: Bom dia, com alegria. Hoje é um dia especial, não é, Cristina?
1: É, faz o meu pai anos.
0: Muitos parabéns para ele. Então vamos à dedicatória.
1: Obrigada. É para ele. Tens cá muitos anos.
0: E é tudo?
1: É tudo.
0: O que seria de nós sem os nossos pais, não é, Cristina? Precisamos sempre deles.
1: Não éramos nascidos.
0: É, pois, não, mas estou a dizer ao acompanhamento ao longo da vida. Por mais que a gente até já seja adulta, precisamos sempre dos conselhos deles e dos apoio, o abraço, o carinho deles, não é, Cristina?
1: Claro.
0: Olha, um beijinho muito grande, muita saúde para o seu pai.
1: Obrigada.
0: E para si também. Obrigada, um beijinho, até logo. A seguir a este tema de parabéns de Emanuel, vamos aos compromissos publicitários e às 10h30 ouvimos as notícias locais e regionais. Hoje

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3: Então são 10 horas com 30 minutos. Antes de passar a palavra à Ana e saber quais as notícias que marcam esta síntese da informação, vou deixar-vos informações relativamente ao estado do tempo para hoje e para o fim de semana. Segundo o Instituto Português do Meio e da Atmosfera, hoje temos céu pouco nublado, aumento de nebulosidade no interior centro e sul durante a tarde, com possibilidade da ocorrência de aguaceiros e trovoada e subida da temperatura. A Guarda hoje conta com 31 graus de máxima e 16 de mínima. O fim de semana vai ser marcado por alguma precipitação e trovoada no domingo. E as temperaturas rondam os 29 graus de máxima e 21 de mínima. Relativamente à cidade de Falcão, hoje contamos com 35 graus de máxima e 16 de mínima. Amanhã e domingo há probabilidade de chuva para aqui para a cidade de Pinhel, mas as temperaturas rondam os 33 graus de máxima e 18 de mínima. Domingo há probabilidade também de trovoada. Ana, não sei se vais falar sobre o tempo. Estás-me a dizer que sim. Mais uma vez, muito bom dia. Então, os microfones são todos teus e então dá-nos conta das notícias que marcam a atualidade informativa.
4: Olá a todos, mais uma vez muito bom dia. Vou falar sobre o tempo, mas de uma forma diferente, pelo menos para já. Bati de frente com uma notícia que só o título acaba por dizer tudo. Cuidado com queimaduras. Isto logo remete-nos para índices de ultravioletas muito elevados ou até mesmo extremos e, portanto, entendi que deveria transmitir esta notícia ao nosso auditório. Conhecem muitas vezes e ouvem muitas vezes os nossos conselhos, mas penso que também esse é o nosso papel, é informar e transmitir...

0: Conselhos para quem está desse lado, e porque tantas vezes dizemos que água mole em pedra dura, tanto bate até que fura, e se conseguirmos que as pessoas tenham comportamentos mais seguros e que estejam com mais segurança para a sua saúde, tanto melhor. Ora, de acordo com o IPMA, vai haver risco muito elevado de exposição à radiação ultravioleta portanto, recomendam sempre que possível que se evite a exposição ao sol. Bem sabemos que é uma utopia, porque as pessoas precisam trabalhar e há muitos trabalhos que são feitos exatamente ao ar livre. E então, para todos esses, há conselhos que devem ser tidos em linha de consideração, como chapéu de abas largas, t-shirts também largas, claras, que é para refletirem a luz do sol, protetor solar sempre que possível, e também evitar a exposição das crianças ao sol e também, claro está, mas isso já faz parte também digamos, dos cuidados habituais, a ingestão de líquidos. Portugal vai estar com temperaturas elevadas durante os próximos dias, portanto vamos todos ter um bocadinho de cautela para depois não ficarmos o chamado vermelho camarão ou vermelho tomate, e evitar problemas de saúde no futuro, porque os escaldões muitas vezes são depois, digamos, propícios para que haja desenvolvimento de cancros de pele. Ainda a falar sobre o tempo, a Sofia também ainda agora falou sobre isso, vêm aí trovoadas. 4 distritos do continente vão estar no fim de semana sob aviso amarelo por causa da previsão de trovoadas, que podem ser de granizo e acompanhadas de rajadas de vento. Esses distritos são Bragança, Viseu, Guarda e Vila Real, e vão estar com aviso amarelo entre as 3 da tarde de sábado e a meia-noite de domingo. Quanto ao restante país, o tempo vai estar quente, já sabemos que as noites vão também ser noites tropicais, as temperaturas máximas vão variar entre os 30 e os 37 graus, mas em locais do Alentejo podem chegar aos 40 graus, bem como também no Vale do Rio Douro. Termino esta síntese da informação só com mais uma notícia, que também é derivada do estado do tempo, o risco de incêndio. Temperaturas a subir, vento forte ou moderado, aumenta também o risco de incêndio. A Proteção Civil relembra que é proibido fazer queimada extensiva, queima de amontoados, que não se pode recorrer ao fogo para cozinhar alimentos em espaço rural, a não ser naqueles locais específicos onde há muitas vezes os chamados grelhadores para fazer então esses mesmos cozinhados, que é proibido usar motorroçadoras, corta-matos e destroçadores, e que deve ser evitado o uso de grades de discos. Com isto termino esta síntese da informação, que foi toda subordinada ao tema, mas com vários subtemas por aqui. Vamos todos ser um bocadinho cautelosos para que as coisas corram melhor.
1: E espero que tenham ouvido bem estas recomendações da Ana para o seu bem-estar e para o bem-estar dos outros. É o ponto final da síntese da informação. As notícias estão de regresso à Antena de Elmo às 12h30. A seguir aos compromissos publicitários, as linhas telefónicas ficam novamente disponíveis para si, para pedir uma musiquinha na sua rádio.
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1: Estamos a ouvir Dino Meira, Homem Vestido de Branco. Quem pediu foi a Dona Conceição do Salgueiral. Dica a todos os ouvintes e participantes. E também me deixou aqui algo que eu não sabia. Hoje, dia 12 de junho, as solteiras devem saltar à fogueira e pedir ao Santo António namoradinho. E ela recomendou-me. E eu lhe disse, ó, Dona Conceição, para mim já não dá. Que o Santo António já me mandou um namoradinho e até agora não tenho nada a dizer, não é? É bom rapaz. Mas há aquelas que estão solteiras e que esperam um namoradinho, então hoje é dia de pedirem um namoradinho ao Santo António. E eu espero que o Santo António vos ouça.

0: Dizer-vos, caros ouvintes, que já não dá para participar nesta primeira hora através de mensagem e também já não dá para ligar, porque já tenho aqui pedidos até às 11 da manhã. Mas a partir das 11 as linhas estão todas disponíveis para si. Olá, Anabela, bom dia!
1: Bom dia!
0: Então, como estás? Bem disposta?
1: Como sempre!
0: Pronto, ainda bem! Que nunca seja pior, não é, Anabela?
1: Exatamente.
0: Pediste-me Cláudia Martins e Minhotos Marotos. A quem dedicas?
1: Ao meu marido, à minha duas cunhadas, à família, ao primo Fausto Zaxés e para a Vina de Paula, para a Dona Emília, para a Dona Ivone, para a Dona... E Leonor, para a Conceição de Chagarau, para o Santé.

0: Pepes y Pants, y doy el fins, mana, y doy el beijinho para ti.
1: Obrigada, um beijinho também para ti. Continuação de uma boa sexta-feira. Um beijinho. Então, dizer-vos, caros ouvintes, que as linhas não estão disponíveis, só vão estar novamente disponíveis para si para participar a partir das 11, porque apesar de estar, portanto, já atingiu as 4 participações por mensagem, apesar de haver estas duas formas de participação e que as participações em direto passam à frente e as mensagens ficam para depois, mas eu não posso deixar de passar os pedidos por mensagem, não é verdade? Pois com certeza, então já tenho pedidos até a completar a primeira hora, portanto ligue a partir das 11, que também é programa, das 11 ao meio-dia. A maior parte de vocês esquecem-se disso, querem só participar na primeira hora, mas eu digo aqui tantas vezes que o programa é das 11, é das 10 ao meio-dia. Aproveitem agora também a segunda parte, está bem? Pronto, até porque a primeira parte já não dá para participar. Olá, bom dia, preciosa. Olá, preciosa, ouça-me só pelo telemóvel. Bem disposta? É verdade, o programa é das 10 ao meio-dia e a maior parte de vocês liga-me das 10 aos 11. Parece que termina o programa às 11 da manhã, mas não, termina ao meio-dia.
2: Bom dia.
1: Olá, bom dia.
2: Olá.
1: Como está? Bem disposta?
2: Bom dia.
1: Olá, ouça-me só pelo telemóvel, está bem? Ou pelo telefone?
2: Está bem, está bem.
1: Está bem dispostinha?
2: Estou.
1: Vamos ouvir Imperial é Fino, Dana Bacalhau e Cláudia Pascoal. A quem dedica,
2: sim,
1: a minha querida
2: para
1: preciosa?
2: Mim, para o meu marido, para a minha filha, para o meu genro, para a minha neta, para a minha madrinha Bina, para o meu padrinho Isaías, para a dona Ivone, com as rápidas melhoras, para a dona Emília, para a dona Conceição, para a dona Maria de Luz Francisco do Douro, para o senhor Fausto, para o senhor Morgado, para a Anabela, para o Luís, para o Luís das Gouveias, para a dona Esmelda das Ervas Tenras, para a Carla, minha vizinha das Ervas Tenras, para a dona Cidália e o senhor João da Meda, para a dona Ana da Mesquitela, para o senhor Carlos Castelo Bom, para todos os ouvintes e participantes, para vocês um beijinho grande e até logo e um bom almoço.
1: Obrigada, um bom almoço, até logo,
2: bom
1: um beijinho
2: almoço,
1: preciosa. Vou dizer mais uma vez que o programa, a primeira hora do programa já está completa, por pedidos em direto e também por pedidos que me chegaram através de mensagem, mas das 11 ao meio-dia, maltinha, também há programa, portanto, a partir das 11 ficam as linhas novamente disponíveis para participar. Vamos ouvir então a Cláudia Martins e Minhotos Marotos, a pedido da Anabela. Vamos ouvir Ana Bacalhau e Cláudia Pascoal logo a seguir, a pedido da preciosa que nos ouve em Coimbra, e depois José Malhoa no fundo do salão. Quem pediu José Malhoa foi o Fábio Castro. Ele pediu-me José Malhoa para dedicar ao pessoal da agricultura em movimento com um bom trabalho. Muito obrigada, Fábio, um beijinho e bom trabalho para si.

As linhas telefónicas só voltam a estar disponíveis depois das 11 da manhã. Estamos a ouvir José Malhou a pedido do Fábio. E a terminar a primeira hora de programa, vamos ouvir vários com Mãe Querida. Quem pediu foi a Manuela, que nos ouve em França. Dedica para a Paula, para a irmã Lourdes e para o Antero, com saudades.

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7: Bom dia, são 11 horas.
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partir de agora as linhas telefónicas ficam disponíveis para si até bem pertinho do meio-dia. Venha daí e peça uma musiquinha. Assim fez a Jéssica. Pediu uma Márcio Pereira para dedicar ao marido, à amiga Paula Pereira, com um grande beijinho. Também à sua mãe e restante família. Para a Glória, a Duzinda, para o grupo de trabalho da Espampa e também para os patrões, com um bom almoço. E deixa um beijinho à nossa equipa. Muito obrigada, Jéssica. Um beijinho também para si.

0: E a Joaquina quis participar aqui na Elmo hoje. Olá, bom dia!
1: Bom dia, Alvita.
0: Está tudo bem disposto por aí?
1: Diga?
0: Se está tudo bem disposto por aí?
1: Ah, está tudo! Muito calor!
0: Pois é, vocês têm que ter cuidado. Ouviram a Ana com alguns conselhos ou não?
1: Pois.
0: Ah, pois, tem que ser. Tem que colocar aí protetor solar várias vezes, não? Ai, ai, não é?
1: Pois é, mas vocês... aguinha fresca.
0: E a aguinha fresca, a hidratação é muito importante. Ó, Joaquina, mas vocês também já estão habituados, não é?
1: Quando for às 2h30 já vamos embora.
0: Exato, também começam mais cedo e terminam mais cedo o trabalho, porque era impensável estarem a trabalhar nas horas de maior calor, e a vossa saúde também não aguenta, não é? Apesar de estarem habituados, deixa-nos mais vulneráveis este calor. Há quem mesmo sinta um bocadinho mal com as temperaturas tão altas. Ó, Joaquina, mas não se sentem mal com a música, pois não?
1: Ai, não, a música não faz mal, tem mais
0: pressa. Vamos ouvir a seu pedido, Mundo Novo, Apita ao Comboio. A quem dedica?
1: Dedico aqui para o meu grupinho, para o grupinho do Paulo, para a Sofia, para ir para a rádio, para toda a gente se ver ouvir.
0: Da nossa parte, muito obrigada, um beijinho, até logo.
1: Tchau, até logo.
0: Obrigada, um beijinho. E do outro lado tenho o Luís, que me pediu o Gipsy Kings. Olá, bom dia. Bom dia, Luís.
2: Bom dia.
0: Olá, bom dia. De onde nos ouve? Nem lhe perguntei.
2: Da Fonte Longa.
0: Muito bem. Está tudo bem disposto por aí?
2: Sempre, sempre tudo bem disposto.
0: Ainda bem. A quem dedica este tema musical?
2: Aqui ao pessoal que anda aqui comigo e à equipa dos Corruca, ao Ali e ao Gazi.
0: E está tudo?
2: E está tudo.
0: E muito obrigada. Bom trabalho para vocês. Bom fim de semana. Obrigada. Vamos então à música.

0: participação. Olá, bom dia, Ana.
1: Olá, muito bom dia, menina Sofia.
0: Então, como está? Bem dispostinha?
1: Sempre.
0: Como acabou de me dizer... Como acabou de me dizer em off, pobrete, mas alegrete.
1: É verdade, é o que eu ia repetir.
0: É isso mesmo. Ao menos haja sempre boa disposição para afastarmos as más energias, não é, Ana?
1: É verdade.
0: É verdade. Temos de contar com a música para nos ajudar aqui. Então vamos ouvir uma música à minha escolha. E olha, não podia pedir uma... Ou melhor, eu não podia escolher uma música melhor. Segue a dança. Porque temos de dançar ao som dela,
1: para,
0: não é?
1: Muito bem. Pois agora tem aí as danças do Santo António.
0: É verdade. Temos aqui as festas de Santo António. Já começam hoje. Ana, sabia da tradição que hoje, dia 12 de junho, as raparigas solteiras têm que saltar à fogueira para pedir ao Santo António um namoradinho?
1: Não, pronto.
0: Não sabia.
1: Eu fiquei assim quando você falou, mas você pois, já deixou o namorado.
0: Pronto, mas eu também não sabia. Foi a Dona Conceição que me disse. Estamos sempre a aprender.
1: Hoje queremos casamento.
0: Ah, podem esperar sentados.
1: Mal.
0: O casamento, para Deus abençoar, não precisamos de fazer uma festa.
1: É verdade.
0: Não é,
1: eu
0: Ana?
1: Eu estou a brincar.
0: Eu sei que sim, ora agora. Eu também estou a brincar. Para já não está nos planos, não quer dizer que um dia não aconteça, não é?
1: Mas...
0: Oh, Ana, o que importa é que a gente seja feliz, não é?
1: É verdade. Olha, se arranjaram com o meu marido, então vai bem.
0: Vou bem? Pronto.
1: Vai, bem disposto, só quando anda a coisa, não tenho nada, é amigo, é amável, tenho tudo o que é bom.
0: Ainda bem, Ana, já viu? Para tudo se quer sorte. Ainda bem. O senhor Armando está aqui, está a ligar-me e fazer-lhe uma dedicatória assim, em direto.
1: Sim.
0: Eu, olho, não sei porquê, mas acho que sim.
1: Não sei. Ele é assim meio matreiro, que às vezes prega as assim por acalada.
0: E olhe que eu já presenciei, e ele também já fez com a Ana, aqui dedicatórias bem bonitas para si.
1: Sim.
0: É verdade. Portanto, olhe, pode acontecer.
1: É verdade.
0: E que bonito, eu gosto tanto de ver. Eu acho que é assim. Há pessoas mais reservadas umas do que outras. Mas eu acho que não perdemos nada em demonstrar os nossos sentimentos, seja de amizade, de amor, seja aquilo que for. Eu acho que só temos a ganhar, não acha, Ana?
1: Sim.
0: Pronto. Então, olha, pode ser que sim, que ainda a surpreenda hoje. Então, a quem vai dedicar este Segue a Dança da Karina?
1: Olha, especialmente já para a Sofia e para os pais, eu não costumo dizer o Vítor e a Isabel, pronto, e para a Ana... Ao marido, para o senhor João Varela, que ela deve conhecer quem é, e para a mãe, para toda a família, para a senhora Emília de Pinhel, que não dança muito, não pode gastar o sapato, eu tenho que meter com ela, coisa com ela. E para o senhor Carlos Castelo Bom, não sei que pronto, eu venho puxo por ele, tenho que puxar as orelhas. E para o

0: amargado, também já há muito tempo que não se ouve. E para a Dona Preciosa, para o Luís Gaspar, opa, para cima, que vá com ela, vê se arranja lá uma noiva, tem 3 dias agora, para sair do buraquinho, para animar, e essas forças, esse, tudo de bom. Aqui para a minha vizinha, para a Fátima, para o Largo de Afonsinho, e para o seu filhote, para o marido, e para toda a gente que me estiver a ouvir, e até logo, olha, já estou a ficar um bocado com...
1: Oh, Ana, eu digo-lhe uma coisa, Ana disparou, e permita-me a expressão, disparou em todos os sentidos, foi para mim, foi para a Ana, foi para o Luís, foi para a Dona Emília... É sim, foi para o Sr. Carlos.
0: Gente que dança bem com
1: não é nada.
0: Santo António, o fim de Santo António, na festa de Santo António, pronto.
1: É depois isso gente, mesmo.
0: Até à tarde, às 3, depois a gente já fala melhor.
1: Com certeza, uma beijoca, bom almocinho.
0: Igualmente para a Sofia.
1: Obrigada. Ó, Sr. Armando, agora não me deixe ficar em pouco. Faz favor de ligar e fazer uma dedicatória aqui à sua senhora, que falou aqui tão bem de si. Vamos lá. Sejam felizes. Aproveitem a rádio para deixar dedicatórias de amor em véspera de Santo António, que o amor está no ar.
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0: E agora segue mais uma participação. Olá, bom dia, Soraya.
1: Bom dia.
0: Bom dia, com alegria, bem disposta.
1: Claro.
0: Então o que andam a fazer por aí, digam-me lá.
1: Agora andamos a meter e a cortar ponta.
0: Ai, com este calor, mas pronto, tem que ser, não é?
1: Tem que ser.
0: Mas terminam mais cedo, não terminam, Soraya?
1: Sim.
0: Pronto, ao menos isso. Então almoçam por que horas, mais ou menos?
1: Às 10.
0: Almoçam às 10?
1: É, das 10 às 11 e meia.
0: Ah, ok. É tipo um pequeno almoço reforçado.

0: Exatamente.
1: Pronto, e depois, normalmente terminam o trabalho às 2h30, 3, não é? E depois voltam a lanchar em casa.
0: É isso.
1: Um bocadinho diferente, mas pronto, tem mesmo que ser assim devido a este calor todo. Vamos ouvir a seu pedido, Marília Mendonça, Te Amo Demais, a quem dedica?
0: É para dedicar ao meu marido, aos meus filhos, à minha mãe, aos meus irmãos, aos meus sobrinhos, aos meus cunhados, aqui para o meu grupinho do Feirão, para a minha comadre Rosa, para vocês aí na rádio como um fim de semana, e para quem estiver a ouvir, para o pessoal que está no estrangeiro.
1: Da nossa parte, muito obrigada, um beijinho, e Soraya tem uns filhos muito bonitos, um beijinho para vocês.
0: Obrigada.
1: Um beijinho.

0: vou falar com alguém que já nos ouve há algum tempo, mas está a participar pela primeira vez. Olá, bom dia, Maria Alice.
1: Olá, bom dia.
0: Bom dia, com alegria, bem disposta.
1: Obrigada.
0: Obrigada eu por estarem desse lado e terem como preferência a Rádio Elmo. É para isso que nós cá estamos. Então está aí a maltinha bem disposta? Está tudo bem disposto por aí, Maria Alice?
1: Bom dia.
0: Ouça-me só pelo telefone, pode ser, minha querida?
1: Muito obrigado.
0: Vamos ouvir a seu pedido, Martim, Botafogo no Terreiro, a quem dedica?
1: Obrigada.
0: Ouça-me só pelo telemóvel, esqueça. Está-se agora...
1: Estou contente, por isso é que me pediram para ligar para aí.
0: É isso mesmo, mas ouça-me só pelo telemóvel agora, pode ser?
1: Está bem, eu vou tirar o coisa.
0: É, porque...

0: normalmente pela internet é um bocadinho de atraso, então não nos vamos entender na conversa.
1: Olha, aqui as minhas colegas.
0: Sim.
1: Sim, sim. Sim. É só. Sim, sim. Olha, é para ligar às minhas colegas, todas que andam aqui.
0: Minha querida, ouça-me só pelo telemóvel, pode
1: pois,
0: ser?
1: Pois, mas é que eu tenho que ter a internet ligada, porque aqui não dá.
0: Eu sei, minha querida, eu sei, mas ouça-me só pelo telefone. Vamos lá, dedicatória, é para as colegas que andam na apanha do mirtilo, não é?
1: É tudo, para todas, para as outras colegas que andam na outra quinta.
0: Muito bem.
1: E para os meus familiares todos, filhos, netos e tudo que seja tudo bem de saúde.
0: É isso o mais importante, não é, minha querida? Que haja saúde. Um beijinho grande.
1: Está bem, eu estou a ouvir,
0: Um beijinho grande, bom fim de semana e
1: obrigada,
0: tudo bom para
1: igualmente.
0: Vocês.
1: Até para a semana.
0: Até para a semana, um beijinho.
1: Obrigada.
0: Para a semana fala com a Ana, não fala comigo, mas fica bem entregue. Isso posso lhe garantir, que ficam todos bem entregues. Vamos ouvir então Martim, bota fogo no terreiro.

0: dia, bem disposto?
1: Graças a Deus.
0: Ainda bem, hein? Ó Luís, nós temos que sorrir para a vida sorrir para nós.
1: É, sim, senhora.
0: É isso mesmo. Olhe, e o que também está a sorrir para si é a musiquinha que me pediu. Tony Carreira, a quem vai dedicar?
1: Olha, vou dedicar para vós as duas um grande beijinho e para a vossa família. Vai também para a dona. A dona Esmeralda, há bocadinho, eu acho que ouvi que ela que me tem ligado, mas não tem cá o número dela, como é que pode ser ela?
0: Pois é, não sei se a Dona Esmeralda tem o contacto certo ou não, mas uma coisa é certa, ela disse-me que tentou ligar para si não sei quantas vezes e não consegue.
1: Quem me ligou à tarde ontem foi o número da. Para mim, que é o número lá acima da Anel. É o 21, o número comprido.
0: Oh, Dona
1: 29 número.
0: Esmeralda, então olhe, ligue-me para os estúdios da rádio que eu, com a autorização do Luís, naturalmente, já lhe faculto o contacto dele, está bem? Porque se calhar tem um número mal apontado. Pode
1: A
0: acontecer.
1: dona Esmeralda não tem cá número nenhum dela.
0: Então aí dá-me autorização para
1: Nem de
0: facultar o seu
1: telemóvel,
0: número.
1: nem de telefone, nem de telemóvel.
0: Olha uma coisa, dá-me autorização para facultar o seu contacto à Dona Esmeralda.
1: Não, até não dou porquê, por amor de Deus.
0: Pronto.
1: Isso é preciso procurar, pá.
0: É, sim, eu não dou contacto a ninguém sem pedir
1: E
0: autorização.
1: agora?
0: Dona Esmeralda, então se quiser o contacto do Luís, ligue-me para os estúdios que eu lhe darei o número, do nosso querido ouvinte das Gouveias. Até está bom tempo por aí, está calor, não está?
1: Opa, nem digas isso.
0: Nem digas isso, pois é, hoje está muito quentinho, faz favor.
1: Um gajo a fazer o almoço está a suar como um
0: É
1: pisco com esse mal.
0: verdade, é verdade. Então, olhe, baixe as persianas e abra um bocadinho as janelas para circular o ar, que hoje vai ser um dia muito quentinho. Vai, vai.
1: Eu tenho a porta aberta.
0: Tem a porta aberta e não entram as moscas, nem entra mais calor.
1: Ah, isso, as moscas daqui a bocado já dou com elas.
0: Está bem, pronto. Então, continue lá a sua
1: Não, pois então,
0: dedicatória.
1: pois andam só a morder, a picar-me.
0: Pois, por elas são
1: Oh.
0: muito chatas. Por isso é que eu lhe estou a dizer, com a porta aberta.
1: Pois, são pior que as melgas, as
0: É.
1: moscas.
0: Não, olha que as melgas também são tramadas. Tenho aqui duas picadelas de melgas na cara que, sabe Deus, uma ao pé do olho, veja só.
1: Ai, ai, ai.
0: É, elas gostam muito do meu sangue, deve ser docinho. Oh, Luís, brincadeiras à parte, vamos lá concluir a dedicatória.
1: Ora, então vai para a Dona Esmeralda, vai para a Dona Emília, para o Sr. Morgado, um grande abraço. Vai para a pessoa da Coimbra, para a Dina de Paula, para o Sr. Carlos Castelbom, para o Sr. Fausto, para a Dona Ivone, com rápidas melhoras, para a Dona Conceição de Salgueiral. Vou agradecer também a todas as meninas que me têm andado com os meus papelinhos do município. Para a Sandra, para a Raquel, para todas. E vou deixar também um grande agradecimento à minha médica de família, que fiquei muito contente da maneira que me cuidou.
0: Ainda bem, Luís. Ainda bem que já
1: Estou
0: tem
1: muito
0: médico de
1: feliz, estou
0: família.
1: muito feliz, estou muito contente. Pronto, Deus queira que assim continue.
0: É isso mesmo, eu também lhe desejo o mesmo. Um beijinho
1: Um beijinho
0: grande.
1: para vós e até logo, um bom almoço.
0: Até logo, bom almocinho. Continuação de boa disposição, que assim é que eu gosto de o ouvir, tá bem?
1: Até logo,
0: Até
1: beijinho, vá.
0: logo, um beijinho. O Luís fazia parte dos inúmeros pelo país inteiro que não tinham médicos de família, mas os médicos, alguns já estão, portanto, a ser contratados e o Centro de Saúde de Pinhel já tem novos médicos, e o que significa que, como o Luís, há mais pessoas aqui na nossa região com médicos de família que são tão precisos. Vamos ouvir Tony Carreira Mais Que a Primeira Paixão, a pedido do nosso querido Luís, que nos ouve em Gouveias, e logo a seguir vamos ouvir a musiquinha que o senhor Serafim dos Prados, Telúrico da Beira, me pediu. Trovas da Beira, aquela menina. E ele disse-me que adorava os Trova da Beira. Deve ser o fã, não diria o número 1, mas o número 2, a senhora Serafim. Um beijinho, bom fim de semana.

0: E eu tenho que pedir desculpa ao Luís, que não era aquela música do Tony Carreira. É outra. Mas logo à tarde, Luís, faz favor de ligar que eu já sei qual é que é a música. Agora vou atender a minha próxima participante. Olá, bom dia, Dona Emília.
1: Olá, menina.
0: Olá, bem dispostinha?
1: Sim.
0: Então vamos ouvir Laurindinha, de Cristiana Pereira. A quem dedica, Dona Emília?
1: Vou dedicar aos meus filhos, às minhas noras, aos meus netos, um beijinho grande para eles, para as senhoras Gouveias, que ainda agora ouvi, para a Dona Conceição, para a Dona Ivone, para a Leonor, para o Pio Morgado, para a Ana Varela, para a Ana Bela, para o Luís Ramos, para a Bina de Paula, para a senhora Ana da Mesquitela, para o senhor Joaquim, Francisco Nunes, Sofia, que és tu, para os teus pais, tua irmã, para a tua irmã, e para o senhor Fausto Amador, e para o primo Paulo, um beijinho para todos, até logo à tarde.
0: Dona Emília, muito obrigada por me dedicar a mim e à minha família, um beijinho, bom almoço e até logo.
1: Até
0: logo, um beijinho. E tenho do outro lado a Sílvia. Olá, bom dia. Já caiu a chamada. Sílvia, volta a marcar novamente os nossos números para poder participar. Vamos então ouvir Cláudia. Aliás, ai, já estou aqui a trocar o nome. Cristiana Pereira.

0: E vamos a mais duas participações e dizer-vos, caros ouvintes, que o programa está repleto, mas deixo aqui a informação para a Sílvia para me voltar a ligar, porque tenho aqui a sua musiquinha, porque a Sílvia, não sei o que é que aconteceu, às vezes falha de rede, a chamada foi abaixo. Olá, senhor José Pimento, bom dia, com alegria.
1: Bom dia.
0: Olá, bom dia, pediu-me Bob Marley, a quem é que vai dedicar?
1: Pronto, vai dedicar ao mesmo, ao pessoal que aí na luta. Ali para o senhor Serafim Prados, eu conheço. E para o Corruca, para a equipa do Corruca, para a equipa do Rola. Um abraço para o Rola e para o José António. E já agora também lá para o chofer. E pronto, e para todos.
0: Muito obrigada, senhor José. Bom trabalho.
1: Obrigado.
0: Um bom fim de semana, obrigada. E vou falar também com o senhor Fausto, que me pediu o Jorge Ferreira. Olá, bom dia.
2: Bom dia, minha filha.
0: Bom dia. Então, bem dispostinho, Sr. Fausto?
2: Eu vou ter, ele vai me ser para as 6 horas da manhã para dar a caminhada.
0: Isso é que é madrugar.
2: E depois abro aqui as janelas, tenho cá duas casas aqui pegadas, aqui na chance.
0: Pois tem que arejar, não é? Tem que arejar isso porque hoje está muito calor.
2: As janelas e a da varanda também, logo abre tudo.
0: Pois, que é para circular o ar, é verdade. E temos de ter cuidado com o calor, que vem aí um fim de semana com temperaturas muito altas.
2: Está muito alta as temperaturas.
0: É verdade, Sr. Fausto, temos de ter cuidado. Então, a quem vai dedicar Jorge Ferreira às beatas?
2: É para as minhas filhas Vera e Sónia, para a Gisela, para os fortinistas, para os aqui da minha aldeia todos, da Chãs. Para o Luís das Gouveias, para o meu primo Luís das Freixedas e para a mulher que seja a Ana Bela, para o José Carlos Valdemoro, para o Paulo Valdemoro, para o São Morgado, para a Ana da Papelia da Amadora, para a Paula, eu já disse a Paulo Valdemoro, para o Sr. António, para a Ana de Mala, para a Ana da Mosquitela, para a Dona Emília de Pinhel, para a minha amiga, para a Dona Preciosa Coimbra, para a Dona Ivana de Pinhel, para a Dona Esmeralda de Jabas Serras e para o Nelson João Durão. E para as meninas da rádio, e até logo.
0: Até logo, Sr. Fausto, um beijinho. E já tenho a Sílvia do outro lado. Olá, bom dia, Sílvia.
3: Bom dia.
0: Bom dia, com alegria. Vamos ouvir Ana Duarte Lobo. A quem vai dedicar?
3: Aqui para o pessoal que anda aqui na Quinta da Mochagata, para a Isabel do Souto, para a Sofia e para o pessoal todo da Agricultura e Movimento.
0: Muito obrigada, Sílvia. Um beijinho.
3: Ai, para a soalheira.
0: Pronto, está tudo mesmo agora.
3: E a Gisele e o Alberto.
0: Não se esqueça de ninguém, Sílvia. Um beijinho, bom fim de semana.
3: Igualmente.
0: Obrigada. É assim, eu acabei de receber uma mensagem. Estou a ligar e ninguém atende. Pois é, se os telefones estão ocupados, eu não consigo atender duas chamadas ao mesmo tempo. E dizer-vos também que o programa já está repleto. Agora aproveitem logo à tarde, está bem? Eu sei que é muito chato, mas realmente os telefones não pararam durante as 2 horas e é uma questão de sorte. Às vezes não é pela insistência, é mesmo uma questão de sorte. Eu tentei atender toda a gente. Mas também podem, portanto, pedir uma fazer a dedicatória com a música que eu já tenho aqui. Também não há problema. Vou saber quem é que está do outro lado. Olá, bom dia. Já me desligo. Pronto. Depois do pedido da Sílvia, vamos ouvir o pedido da Paula Pereira, que é o último desta manhã, desta semana, que passou a correr. Tenho esta sensação. A Paula pediu-me Daniel Saraiva, menina dos meus sonhos, dedica à sua família, amigos, ouvintes e participantes, a uma pessoa especial, à Dona São, à Dona Hilda, à Edith Dias, à Jéssica e família, um beijinho à Manuela em França, à Celine e ao resto da família, deixa também um beijinho à Lourdes e ao Antero da Quinta dos Bernardos e para nós. Agradecer a todos vocês que estiveram desse lado e pedir desculpa àqueles que eu não consegui atender, mas realmente quando os números estão ocupados tanto a rede fixa como o móvel, eu não consigo atender duas pessoas ao mesmo tempo. Vocês quando ligam para alguém também não falam com duas pessoas ao mesmo tempo, não é? E eu aqui também não consigo. Tentei, portanto, falar com todos, não consegui, porque houve aqui pessoas a tentar ligar-me imensas vezes e não conseguiram entrar aqui na antena. Tenho uma boa notícia para vocês, tentem logo à tarde, das 3 às 4, e para a semana com a Ana. A Ana para a semana está então na programação e eu estou com a parte informativa, mas dizem

Digo-vos desde já que a partir de quarta-feira as coisas vão mudar aqui um bocadinho. Sabem porquê? Porque eu vou de férias. Vou de 17 a 24 de férias, portanto significa que é mais ou menos uma semanita em que quando uma de nós vai de férias, o programa diz que os pedidos vai para o ar das 11 ao meio-dia e não há pedindo e ouvindo. Portanto aproveitem segunda e terça para participarem em massa nos nossos programas.

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2: Horas com 5 minutos, já sabe, ao 12:30 temos notícias com Ana Varela. E depois das notícias temos rotações da responsabilidade de Salvador Cabral. É as notícias sobre o desporto motorizado.

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0: Olá a todos, bem-vindos a mais um bloco informativo na Rádio Elmo Proteção Civil. Alerta para perigo de incêndio rural muito elevado a máximo nos próximos dias. A Câmara de Figueira de Castelo Rodrigo vai promover uma feira da saúde. Sistema Volta, foram devolvidas 10 milhões de embalagens em apenas 2 meses.
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A Autoridade Nacional de Emergência e Proteção Civil alertou esta quinta-feira para o perigo de incêndio rural muito elevado a máximo na generalidade do território português nos próximos dias devido às previsões de tempo quente e recomenda medidas preventivas. Em comunicado enviado à rádio, a Proteção Civil refere que o agravamento das condições meteorológicas para os próximos dias tem como efeitos expectáveis o agravamento do perigo de incêndio, com condições favoráveis à eventual ocorrência e propagação de incêndios rurais, bem como o aumento da dificuldade das ações de supressão, em especial nas regiões do interior Norte, Centro e Algarve. Como medidas preventivas, recorda que é proibido fazer queimada extensiva, queima de amontoados, usar fogo para cozinhar alimentos em espaço rural, exceto se for fora das zonas críticas e em locais autorizados. É também proibido usar motorroçadoras, corta-matos e destroçadores, e deve ser evitado o uso de grades de discos. A Proteção Civil recomenda à população que adeque os seus comportamentos e as suas atitudes face à situação de perigo de incêndio rural, que adote medidas de prevenção e precaução de acordo com a legislação em vigor e que tenha especial atenção à evolução do perigo de incêndio neste período. Para proteger a saúde do calor, recomenda em especial atenção com doentes crónicos, crianças, idosos e reforça a importância de beber mais água, pelo menos 8 copos por dia, o que equivale a 1,5 litros de água. Aplicar a cada 2 horas protetor solar com fator superior a 30, usar chapéu, roupas claras, largas e frescas e também optar por refeições leves. De acordo com o IPMA, prevê-se para os próximos dias um agravamento das condições meteorológicas associadas ao tempo quente e seco, destacando-se o aumento da temperatura máxima, com valores a atingir os 40 graus em algumas regiões do território. Portanto, estamos a cerca de uma semana do verão, o calor regressou em força, depois da semana passada ter sido marcada por vento forte. Nos próximos dias, a intensidade vai diminuir gradualmente, mas em sentido inverso vai subir a temperatura. O aviso amarelo vai estar em vigor em todo o território por causa do calor. As noites vão ser tropicais, ou seja, com temperaturas mínimas acima dos 20 graus. E no sábado, só em Faro, é que as temperaturas descem. A partir de domingo, estende-se depois a todo o país. O interior é a única exceção, já que mantém o calor típico do verão. Nos dias 19 e junho, o Pavilhão dos Desportos de Figueira de Castelo Rodrigo recebe a primeira Feira da Saúde, com o objetivo de promover saúde, a adoção de estilos de vida saudáveis e a prevenção de doenças. O evento é promovido pela Câmara Municipal, através do CLDS 5G Figueira Inclusiva e pela Unidade de Cuidados de Saúde Personalizados da ULS da Guarda, contando com o apoio de todas as juntas de freguesia do concelho. Ao longo de 2 dias, o programa integra workshops temáticos, ações de literacia em saúde, atividades físicas dirigidas a diferentes faixas etárias. Serão abordadas áreas como a saúde mental, saúde infantil, prevenção de riscos e também alimentação equilibrada, bem-estar mental, envelhecimento ativo, diabetes e hipertensão arterial. O evento é gratuito, aberto a toda a população e vai contar com a participação de 40 de entidades e instituições dos setores da saúde, educação e ação social, assegurando a partilha de informação e o contacto com os recursos disponíveis no concelho e na região. Estará igualmente patente uma mostra de 35 stands dedicados à saúde e bem-estar, com rastreios físicos e mentais, sessões de fisioterapia, cuidados de saúde oral e destaque para a Clínica do Brinquedo, que é dirigida aos mais pequenos, que através da brincadeira permite que as crianças fiquem mais familiarizadas com o ambiente dos cuidados de saúde e reduzir a ansiedade associada a consultas e também a tratamentos. Agora falo sobre o meio ambiente. O sistema de depósito e reembolso recolheu mais de 10 milhões de embalagens desde que entrou em funcionamento há 2 meses, nos mais de 2.500 pontos Volta distribuídos por todo o país. Este sistema permite que os consumidores recuperem o dinheiro do depósito de 10 cêntimos por embalagem, pago quando compram as garrafas e as latas de uso único, de plástico, metal e alumínio inferiores a 3 litros, mediante a sua devolução nos mais de 2.500 postos Volta existentes em Portugal continental. Os dados desta operação foram divulgados na quarta-feira, indicam que

0: E as devoluções acontecem com maior frequência ao fim de semana, em especial aos domingos. Até 9 de agosto, o sistema está num período de transição em que ainda há no mercado embalagens com e sem o símbolo Volta, mas à medida que os produtos disponíveis vão sendo progressivamente substituídos pelas novas embalagens integradas na operação, tudo vai ficar mais estável. Os pontos automáticos Volta existem nos super e hipermercados, mas há também quiosques que reconhecem as embalagens elegíveis e permitem a devolução do valor do depósito sob diversas formas. Pode ser num vale convertível em numerário, pode ser num vale de desconto no ponto de venda, pode ser carregado num cartão de fidelização ou através de outras soluções digitais que ainda estão a ser desenvolvidas. É também possível optar pela doação a instituições de cariz social. As embalagens podem ser devolvidas em qualquer ponto ou quiosque, independentemente do local de compra. Quer isto dizer que não tem que ir ao local onde comprou entregar a garrafa, pode também entregar as embalagens adquiridas em estabelecimentos como cafés, restaurantes ou bares e depois entregá-las nos locais de recolha Volta. Para serem abrangidas, as garrafas e as latas têm que ter o símbolo Volta, o código de barras tem que estar legível, têm que estar vazias, não amolgadas ou amachucadas, para que seja fácil a leitura do código de barras, e no caso das garrafas, também devem ser entregues com tampa.
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2: No Rotações, na Rádio Elmo, para todos os ouvintes, valeria as nossas notícias fortes, visadas mesmo ao fim de semana, com os titulares de prova da semana, mas ainda falar de Grécia, desde as suas surpresas que chegam ao fim, vamos falar ainda de Marco Marques, que tem o prémio de Maria, que foi em 15.
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2: Este fim de semana temos o Rally da Riga Brava, do Automóvel Clube do Conselho de Santa Cruz. Temos o 8º na Fiel Racing, peça da Associação de Gondomar, Automóvel Fora. O Rally Terras de Nóbrega, do Automóvel Clube de Portugal, ACB Fora. A 25ª Prestia Automóvel Carlos Dias Serva, do Automóvel Clube de Pé de Salgadas. O Campeonato Rural Trial 4x4, em Bragança e Alvo de Mó. Ontem, de 2026, do Clube Trilho do Norte, a RM de Portugal 2026, em Balsara, do Motorsport Viena Clube, o Campeonato Mundo de Enduro, em FAF, numa organização de natureza alternativa, o Campeonato Mundo de Moto 3 Júnior, no Circuito Estoril, uma organização de Motor Clube Estoril, Campeonato Nacional de MX50, Campeonato Regional MX Ribatejo, Motocross, Aveiras Baixo, numa organização do MX Batejo, Campeonato Regional Control, Ferreira d'Alves, Motocross, numa organização do PEN Control. A dupla neerlandesa Michel van der Brink e Bartul tirou pleno partido do abandono da terceira etapa dos lituânios Benedito van Agnes e Astrid Soliganas para garantir a vitória confortável na 13ª vaga Grécia, disputada no passado domingo. A dupla do Clube Racing, aos mandos de um Canam Maverick R, venceu a terceira etapa e terminou com uma vantagem de minutos na chegada à cidade de Argos, ou Restico, na Macedónia Oriental. Para além da vitória geral, dominaram também a classificação Challenger e venceram a terceira ronda da Taça do Mundo Fiat Vacas, Van der Brink, que no ano anterior tinha sido vencedor da categoria STSB, afirmou: "Estamos muito felizes com este resultado e com os pontos para a Taça do Mundo. Esta foi a nossa primeira vaca mundial da época. Fiquei muito emocionado com o carro. carro sobreviveu a todas as etapas. A dupla Team Liwa, composta pelos emiradenses Mansour Al-Alai e Khalid Al-Kindi, terminou em segundo lugar no Canavaver RDS e Sport, tomando como portanto a luta pelo título de SSB da Taça do Mundo de Vacas. Al-Alai referiu um resultado bonito.

Leva, gostei da condução ao estilo europeu, prestamos cada vez mais, sem erros, apenas tivemos um furo a 10 km do fim, o ritmo foi bom, é ótimo colocar a bandeira dos imediatos no pódio, a jovem norueguesa Ada Ostas, em parceria com o espanhol Paul Tibau, terminou em terceiro e foi segunda na GSV, também em Canamer e Sport, mantivemos o limpo e seguramos a posição. Então, três geral, estou muito satisfeita. Foi um rally muito bem, com motivos diferentes, mantivemos mercados e aprendemos muito frio. O terceiro estreito e técnico no norte da Grécia não favoreceu os carros e meio pesados, mas a dupla checa, Karel Terni e Valvak Prit, conseguiu terminar em quarto, vencendo a categoria Ultimate e a segunda ronda da Estação Europeia Fiat Vacas, ao volante do Ford F-Evo, Murat Kapanoglu e Alexander Trindade terminaram em quinto com um Can-Am da ASD-BMW Motorsport Bulgária, sendo a única equipe STV classificada na Taça Europeia. Lionel e Brown recuperaram problemas com a saída no primeiro dia e terminaram em sexto, mano, portanto, no Mundial Via de Vacas, o seu mini JTW Rally a diesel, Lucy Bald explicou, foi bastante duro e desafiante, com problemas de direção assistida no sábado, mas terminamos primeiros na categoria mais da Taça do Mundo e quarto geral, e são um ponto importante. A sétima posição ficou parada pela polaca Magdalena Zajac e Blasia Scherzen, segundos da categoria Ultimate Europeia, em Toyota da Proxtime Rally Team. Os romenos Costa Castanu e Sergi Miu foram oitavos e terceiros dos Ultimate da Taça Europeia, os turcos Jürs Prinz e Jürs Stepp terminaram em nono, enquanto Khalid Al-Jaffa e o navegador Andrei Prost fecharam o top 10. Fernando Alvarez e Javier Penseri foram 11º em Can-Am, enquanto portugueses Fernando Barreiros e César Pires venceram a Kertok e terminaram em 12º. Foi fantástico, foi novamente dia muito fomos os mais rápidos em ambos da segunda etapa, dar uma importante vitória na Taça do Mundo de Barcas, onde é a primeira corrida que estamos a dar explorada. Tivemos um contratempo mecânico prontamente solucionado numa prova muito interessante, mas muito dura e que exige o mundo de todos nós. Meu obrigado a todos que apoiam, esperando que este tenha sido o primeiro passo positivo para o que queremos trilhar com sucesso nesta Taça do Mundo, afirmou no final da prova Fernando Barreiros, Ahmed Al-Akabi e Maciel Zenza perderam um potencial posição no pódio devido a uma caixa de velocidade partida na última gala. Já Abdelzak Al-Kouari e Marc Delfino também tiveram problemas na última etapa, terminando em 14. A portuguesa Maria Gameiro e a Rosa Romero terminaram na 15ª posição depois de vários problemas mecânicos, enquanto Dania Akel caiu para 17º após penalizações. Unidade de Al-Massa Al-Jameri completou o grupo na lista em 18º. A vaca grega contou com 19 equipas à partida e 6 rondas pontuáveis para a Taça Europeia Via de Vacas. A vitória foi confirmada após o passo final marcado pelo abandono Vanagas, que perdeu uma roda do seu superior Tailu. Quanto ao resultado final, em primeiro ficou Michel Van der Brink, Bart Uhlen da Holanda, em Can-Am Maverick R, em segundo Mansour Al-Hay, Khalid Kelly do Estado, em Can-Am Maverick R, em terceiro Eda Ose, Paul Tibau, em Can-Am Maverick, em quarto Karel Denny, Vaclav Prit, em Ford F-150 Evo, em Murat Kapagnoglu, em Alexander Tendravol, búlgaros, em Can-Am, 12ª posição, Fernando Barreiros, Gastar Pires, os portugueses, foi Jesus Remar, e na 15ª posição, a portuguesa Maria Gameiro, com a espanhola Rosa Moreno, em Mini JTW Rally. O piloto espanhol esteve simplesmente impecável no Mundial de MotoGP, vencendo sprint e a corrida, com o seu compatriota Pedro Acosta a terminar em segundo e o italiano Pecco Bagnaia

0: A culpa ao pódio, o Grande Prémio Hungria de MotoGP, esteve ao Rubens Mana, o espanhol Marc Márquez, Xavier Matos Cala, nascido em Cervera, na Catalunha. Marc Márquez, recorde, ganhou o seu primeiro título de expressão aos 7 anos de idade para o Campeonato Castelo Enduro. Mostrou este fim de semana um ritmo impressionante, isento de erro do início ao fim, aos comandos de uma KTM. O compatriota Sérgio Costa ainda deu luta, mas acabou mesmo de ficar pela posição. O jovem espanhol confirmou o excelente momento de forma e cruzou a linha de meta. Logo atrás de Dora, o pódio em solo húngaro ficou completo com o italiano Pecco Bagnaia. O pódio em solo húngaro ficou completo com o italiano Pecco Bagnaia. Levou a sua data ideal ao terceiro lugar. O japonês Agura fechou os 4 primeiros classificados com a moto da Texhauser. A corrida principal ficou ainda marcado pelo drama de luta para os dois homens que comandavam o campeonato à partida. Para esta ronda, Márquez, o líder, acabou por ir e não doou, o mesmo destino que teve Jorge Martin, o seu pedidor mais direto à vela. Estas duas tendências e baralharam as contas do campeonato. O italiano Marco Bezzecchi ainda é líder com 7 pontos e Jorge Martin, enquanto a 20, Fabio Di Giannantonio terminou a corrida na 10ª posição e somou 4 pontos importantes. O italiano Xavier passa agora a somar 138 pontos no terceiro posto. Pedro Acosta foi um dos grandes guiados. O desfecho este domingo, os 20 pontos contados com o lugar, fazem com que salte para o 132 pontos à beira do pódio. Já o grande herói de semana, Marc Márquez, deu um salto gigante. Os 25 pontos amealhados garantem-lhe agora 100 pontos, mas posições seguinte, a Lagura subiu aos 110 pontos. Francisco Bagnaia também aproveitou o pódio para atingir os 99. O Mundial de MotoGP chegou para a temporada 2026. A próxima corrida realiza-se na República da Chequia dentro de 2 semanas.
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2: Boa tarde, são 13 horas.
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11: Boa tarde, são 15 horas.
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13: Olá, boa tarde a todos. Está no ar o programa Pedindo e Ouvindo. Já estão as linhas telefónicas disponíveis para si, para participar neste programa de sexta-feira à tarde. Começo

pelo pedido da Carla Bernardo, que nos ouve na Guarda, pediu Némanos, dançando Kizomba, para dedicar ao seu amor Ricardo Pires e também à filhota Mariana Pires. Um beijinho, Carla, bom fim de semana.

e não sei o que é que se passou. Eu não sei o que é que o computador de vez em quando. Deve ser por ser sexta-feira. Vou retomar a música, claro. Então, nem passou quase nadinha da música. Não sei porquê, olha. É assim. Ai, ai. Sabem o que é? É o calor. É muito calor. E as máquinas com o calor não funcionam bem. Nem as máquinas, nem nós. É verdade. Mas eu vou colocar aqui novamente dançando Kizomba dos Némanos. Se quiser participar, 271-413-310, 96-722-2212 ou 917-845-008.

Então vamos a mais um pedido. Este é especial. A equipa de combate a incêndios da Guarda pediu-me uma musiquinha do Kim Barreiros, Ser Bombeiro. E eu, portanto, faço as minhas palavras as deles. Um bom trabalho e cuidem-se, não é? Que estes tempos agora vão ser muito complicados para vocês e eu só vos desejo que não tenham muito trabalho, que é bom sinal. Um bom fim de semana e obrigada por terem participado.

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1: Desculpem lá, demoro mais um bocadinho porque os telefones não param de tocar. Significa que há muita vontade de participar neste programa de sexta-feira à tarde e também já recebi alguns e-mails, aqueles participantes que passam no nosso site e é sempre muito bom saber que somos a preferência de muitos. Obrigada a vocês. Sem vocês este projeto também não ia para a frente. É bem verdade. E eu bem sei que há muita gente que nos ouve e não participa. Imaginem, nem tínhamos tempo. Ui, eu acho que era todo dia na música, com o programa Discos Pedidos, e acho que mesmo assim não conseguiríamos certamente passar as músicas de toda a gente. Mas obrigada mais uma vez por estarem desse lado, mesmo não participando. Vamos ouvir os Portuga, e quem me pediu foi o Sr. Fausto, que agora está nas chãs. Pediu-me este tema musical para dedicar às filhotas, todos os ouvintes e participantes, e também à nossa equipa, desejando a todos um bom fim de semana. Muito obrigada, Sr. Fausto. Bom fim de semana.

Então, antes de passar para a próxima dedicatória, porque recebi aqui o pedido do Júlio da Atalaia, não tenho de momento o artista que me pediu. Ó Júlio, se não se importar, envio-me novamente o outro pedido musical com a respectiva dedicatória. Está bem? Terei todo o gosto de passar a sua dedicatória, mas realmente não tenho o artista que me pediu. Vou agora passar Nininho Vaz Maia, Hoje Estou Chateado, a pedido do Carlos Caseiro, que nos ouve em Momentinha. Ó Carlos, espero que não esteja chateado. Estou a brincar consigo. Ele dedica a todos os ouvintes, em especial aos que estão na Associação dos Lagartixos. Ora, um beijinho a essa malta toda. Espero que estejam todos animados a ouvir a Rádio Elmo. Um beijinho, bom fim de semana.

vamos a mais um pedido. Vamos ouvir Anel de Noivado, a pedido do Sr. Antero, que dedica à sua esposa. Restantes ouvintes e participantes, também deixa um beijinho de bom fim de semana à cunhada da Manuela, que está na França, também um beijinho à Paula, a cunhada que está no Barregão, e restante família, todos os ouvintes e participantes. Também deixa um cumprimento especial ao Bruno Almeida e família, ao Bruno Miguel e família, e deixa também votos de um bom fim de semana à nossa equipa. Muito obrigada, Sr. Antero, bom fim de semana. Música.

Rosa de Coimbra pediu-me Rebeca, Baila Kizomba, dedica ao seu marido, à sua filha, ao seu genro e também à netinha, aos restantes ouvintes e participantes, e deixa um beijinho de bom fim de semana para mim e para a Ana. Muito obrigada, preciosa. Um beijinho. Bom fim de semana. Ó, Júlio, está um bocadinho distraído. O Némano já passou no programa. Não posso passar duas vezes o mesmo artista. Mas olha, como se costuma dizer, à terceira é de vez. Mande-me lá outra musiquinha, está bem? Dos artistas que ainda não passaram, claro.

Júlio, que me manda outra mensagem com outro pedido musical, porque Nemano já passou, está bem? Hoje não está fácil para si, Júlio, mas eu acho que a terceira será de vez. Vamos ouvir agora Tony Carreira, a pedido do Luís Gaspar, que nos ouve em Gouveias. Dedica esta musiquinha, Quando o Vento Mudar, para todos os ouvintes e participantes, e em especial à nossa equipa. Muito obrigada, Luís, um beijinho, bom fim de semana.

vamos a mais uma musiquinha. Esta foi a escolha da Ana da Mesquitela. Pediu-me uma música divertida e eu escolhi Sérgio Rossi. Ela dedica a todos os ouvintes e participantes da Rádio Elmo, sem esquecer de ninguém, diz a nossa querida Ana. E deixa também um beijinho especial para mim e para a Ana. Oh Ana, muito obrigada, uma beijoca e bom fim de semana. E mantenha-se sempre assim, uma pessoa super bem disposta. Coração de Férias, Sérgio Rossi.

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1: Eu já estou a pensar nelas. Vamos agora ouvir o Rancho Flor do Campo de Surupis. Está-me lá, dá cá, pedido o Sr. Serafim, que nos ouve em Prados, Celarico da Beira. Um beijinho, Sr. Serafim, bom fim de semana. Júlio, ainda estou à espera da sua mensagem. O pedido musical.

A Lourdes, que nos ouve em Quinta dos Bernardos, pediu-me Martim com o Botafogo no terreiro para dedicar ao seu marido com muito amor e carinho e a sua família, em especial à sua irmã Manuela, com muitas saudades. Deixa também um beijinho a todos os ouvintes e participantes da Rádio Elmo, desejando bom fim de semana e também à nossa equipa. Muito obrigada, Dona Lourdes. Um beijinho.

0: Pode ser.
1: São 15 horas com 48 minutos. Se quiser participar, ainda pode fazê-lo. Mandar mensagem para o 96-722-2212 ou 91-7845-008. Também pode ligar para o 271-413-310 ou passar no nosso site em radioelmo.com. Clicar em Discos Pedidos, preencher o nome, localidade, pedido musical e respectiva dedicatória. Quem me pediu Helena Correia nesta tarde de sexta-feira tão quente, mas tão quente, devem ouvir com barulho de fundo a ventoinha. Eu não consigo estar aqui sem ventoinha ligada, isto está mesmo um caos, está mesmo muito calor. E eu bem que pedi calor, agora olha, tenho que aguentar, não é verdade? Também é tempo dele. Estamos a precisar já de um calorzinho, e de férias. Está a precisar de férias? Eu acho que sim, eu também. Tenho de parar de falar de férias, porque há pessoas que ainda têm tão longe, ainda estão tão longe de tirar férias, portanto, isto parece que até é abusar, mas não, não, caros ouvintes. É só mesmo porque eu só já estou a pensar nisso, porque já estou muito cansadinha, preciso descansar um bocadinho e a ver se apanho um bocadinho de cor, que eu estou aqui tão branca, parece que estou a fazer uma publicidade à lixívia. Bem, vamos ao que importa, vamos à música. Helena Correia, quem pediu foi o Paulo da Guarda. E eu escolhi Sou Filha de Portugal. Ele dedica à sua família, todos os ouvintes e participantes. E também um beijinho para mim e para a Ana. Muito obrigada, Paulo. Um beijinho.
2: Música.

Então vamos lá para os últimos dois pedidos desta tarde. Um programa bastante participado. A Dona Ivone Tibério pediu-me Teixeirinha, recado para o céu para dedicar à sua família, à família Tibério e também para a família Rádio Elmo e para mim e para a Ana. Muito obrigada, um beijinho, Dona Ivone. Como o Júlio, acontece, às vezes pedem músicas que eu não tenho, outras vezes já passou o artista, hoje não teve muita sorte, mas como eu não quero que fique melindrado nem triste, eu vou passar a sua dedicatória com um tema musical que eu acho que vai gostar. Eu escolhi Vítor Rodrigues, Quero um Beijo Teu. Ele dedica a todos os amigos da comitiva e também à família de Escalhão. Um bom fim de semana para vocês, todos que estão desse lado. Continuem, porque depois da síntese da informação das 4 da tarde, continuo com as tardes da Elmo, mas desejar assim de uma forma mais direta a todos vocês que participaram neste programa, desejando a todos bom fim de semana, continuação de boa disposição por esses lados e obrigada mais uma vez pela preferência.

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4: Boa tarde, são 16 horas.
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0: Então, está no ar a síntese da informação. Vou passar uma vista de olhos aqui nas temperaturas que são esperadas para o fim de semana. A Guarda, este fim de semana, tem as temperaturas máximas a rondar os 29 graus e as mínimas entre os 18 e os 21. Já a cidade de Pinhel, no fim de semana, as temperaturas vão rondar os 33 graus de máxima e 18 de mínima. E há probabilidade de trovoada e chuva. Mais para a parte da tarde de sábado e domingo. Dito isto, vou passar a palavra à Ana, saber quais as notícias que ela tem para nós a esta hora. Olá, muito boa tarde, Ana.
1: Olá, muito boa tarde. Tendo em conta que tu já falaste sobre a meteorologia, vou mudar o assunto. Vou falar sobre uma iniciativa que vai acontecer no fim de semana. O Raio da Região Beiras e Serra da Estrela, que está de regresso para a terceira edição, decorre entre hoje e 14 de junho, com 40 viaturas, cerca de uma centena de participantes, à descoberta de novos trilhos na Serra da Estrela e de alguns dos mais emblemáticos locais dos 15 municípios da Comunidade Intermunicipal da Região das Beiras e da Serra da Estrela. O programa inclui visitas ao Centro Interpretativo do Val Glaciar do Zêzere, ao Museu dos Descobrimentos em Belmonte, uma recriação histórica na Guarda e haverá, claro, espaço para gastronomia regional, com destaque para o pão de Videmonte e o queijo tradicional Serra da Estrela. Mas nesta síntese de informação, falo também sobre preços dos combustíveis, já para alertar aqueles que pretendem abastecer o automóvel. Pois bem, devem terem atenção a esta informação que vos trago. Os preços têm alterações na próxima semana, mas em sentidos opostos. Ora bem, o gasóleo deverá descer cerca de 3 cêntimos por litro, enquanto a gasolina deverá subir cerca de 1 cêntimo. São dados meramente indicativos, já percebemos que os combustíveis seguem comportamentos opostos, um desce, o outro sobe. Ora, mediante esta informação, agora quem está desse lado tem que avaliar se efetivamente compensa esperar por segunda-feira ou se precisa mesmo de abastecer, e para aqueles que veem o combustível a subir na segunda-feira, se vale a pena ou não abastecer no fim de semana ou se a diferença não fará assim tanto sentido. Só apenas dizer que hoje o gasóleo está a custar 1,86€ por litro, a gasolina 1,93€ por litro.
0: Obrigada, Ana, por esta informação. Os combustíveis sofrem sempre alterações no início de cada semana. Neste caso, o gasóleo, supostamente, as previsões é que deixa a gasolina que suba. É para ninguém ficar melindrado. Às vezes desce a gasolina e sobe o gasóleo. Olha, é assim a vida. É o ponto final da síntese informativa, já a seguir aos compromissos publicitários do início às tardes da Elma.
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Então, caros ouvintes, sabia da tradição do dia 12 de junho? Então, da noite de 12 para 13 de junho, segundo alguns entendidos na matéria, é a noite mágica do ano em Portugal para os solteiros. O Santo António é o famoso santo casamenteiro e manda a tradição que se façam fogueiras, que se coma a sardinha assada e aproveita a folia para pedir uma mãozinha ao santinho, ao santo do amor. Então, há formas mais populares de pedir um namorado, que é pular a fogueira. Acredita-se que pular as chamas ou passar ao lado, em segurança, é claro, na noite de Santo António, traz sorte e ajuda a purificar caminhos para encontrar um novo amor. Também há outra forma, castigar o santo, uma tradição muito antiga que consiste em virar a imagem do Santo António de cabeça para baixo ou virada para a parede, dizendo que só o coloca na posição normal quando ele arranjar um namorado. E há outra forma, oferecer o manjerico. Se tiver já alguém debaixo de olho, a tradição portuguesa dita a oferta de um manjerico com uma quadra popular atrevida.

Quanto aos nossos programas, cada participante tem direito a participar com uma música por programa. E quando um artista já passou, por exemplo, nos discos pedidos, só poderei passar novamente o mesmo artista na hora a seguir. E no pedindo e ouvindo, quando um artista já passou, não posso passar novamente o mesmo artista. São as regras de, portanto, que temos aqui para os nossos programas. E Némanos já tinha passado no pedindo e ouvindo, por isso é que eu não consegui passar Júlio Némanos novamente com a sua dedicatória. Por isso passei outro tema musical, porque não me mandou em tempo útil outro pedido. Só deixar aqui um esclarecimento para que toda a gente fique a perceber e entender as regras de funcionamento. E porque alguns só nos ouvem de vez em quando, é perfeitamente natural que não saibam as regras todas. E cá estou eu, com imenso gosto, para explicar-vos. Para que corra tudo bem, para que os programas sejam feitos com qualidade e que sejam de bom ouvido. Para que continuem a participar. E eu espero que o Júlio continue a participar nos nossos programas. O Júlio e todos os outros que assim o entenderem. Mas pronto, hoje aconteceu assim e às vezes também não tenho os artistas que os nossos ouvintes me pedem. Mas vamos tentando agradar a todos. Espero que esta música também o agrade a si que está desse lado. Pedro Abrunhosa, Se Fosse Um Dia o Teu Olhar.

Vamos lá à atualidade informativa, às notícias que estão a marcar este fim de mais uma semana, sexta-feira, 12 de junho. Falha informática paralisou o CNS e prejudicou a atividade clínica. O problema ainda não está totalmente resolvido e tem impedido gestos tão simples como a passagem de receitas eletrónicas. Concurso de apoio à compra de carros elétricos esgotou em poucas horas e não deverá abrir mais este ano. Segundo a Ministra do Ambiente e Energia, Maria da Graça Carvalho, o concurso abriu às 16h30 de quinta-feira e à noite já tinha esgotado.

Estudante resgatado depois de combater à força pela Rússia na guerra da Ucrânia. A Ucrânia estima que cerca de 1.800 africanos tenham sido recrutados pelas forças russas que invadiram parte do seu território. A Ford chama à revisão mais de 250 mil veículos por problemas no filtro de carburação. Estado poderá confiscar bens sem condenação, o Parlamento aprova diploma. Segundo o texto final, a perda de bens a favor do Estado vai ocorrer, tendo sido instaurado um procedimento criminal, mesmo em caso de doença ou morte do arguido e prescrição, aliás. Reclusos poderão ser chamados a limpar matas após aprovação de lei no Parlamento. A versão final do diploma foi aprovada esta sexta-feira com os votos favoráveis do PSD, Chega, Iniciativa Liberal, CDS-PP e a oposição do Livre, PCP e Bloco de Esquerda e a abstenção do Partido Socialista, do PAN e do JPP. TAP devolve 25 milhões de euros ao Estado e completa a reestruturação. A devolução deste montante resulta do compromisso assumido por Portugal perante Bruxelas, quando foi prorrogado o prazo para a venda das participações da TAP. Alfama já se veste para o Santo António e espera milhares de visitantes para a noite mais longa do ano. Bombeiros sem receber, atraso do Estado preocupa corporações em plena época de incêndios. O Ministério da Administração Interna reconheceu o problema e prometeu transferir os valores em falta, acusando dificuldades operacionais nas corporações. O Governo aprova contagem integral do tempo de serviço dos professores. Os promotores da iniciativa defendem que a medida corrige injustiças acumuladas ao longo dos últimos anos e garante maior equidade na progressão da carreira docente. Milhares de professores colocados, mas a escassez nas escolas públicas fica por resolver. O movimento Missão Escola Pública considera que as medidas adotadas pelo Ministério da Educação para atrair docentes não estão a produzir os efeitos desejados. Dos 72 mil hectares de floresta atingidos pela tempestade na zona centro, o Estado só prioriza a limpeza de cerca de 6 mil. Mesmo do outro lado do Atlântico, o Mundial movimenta milhões em Portugal e antecipa potencial 2030. Sendo a maior edição de sempre da competição, com 48 seleções participantes e 104 jogos, multiplicam-se as possibilidades de angariação de receitas, mas a sobrecarga do calendário, pode gerar um excesso de oferta e uma consequente saturação do mercado. Seleção Nacional cantou o hino em São Bento antes da partida para o Mundial. Não tenham medo de errar. Montenegro deixa conselhos à seleção e lembra Diogo Jota. Cristiano Ronaldo deixa garantia antes da partida para o Mundial. Garantiu estar bem fisicamente e Roberto Martínez afirmou que a equipa leva os sonhos dos portugueses na mala. Mulher ferida com gravidade após explosão de forno em churrasqueira no concelho de Leiria. A mulher de 60 anos foi transportada de helicóptero para uma unidade hospitalar de Coimbra, decorrendo a investigação para a apuração de causas da explosão. Parlamento exige 4 novos juízes para Tribunal Constitucional. Benfica vende jogador formado no Seixal e encaixa 24 milhões de euros. Infarmed suspende a comercialização de um produto para aliviar as queimaduras e irritações cutâneas. Calmidine.

Mário Campos é o próximo diretor-geral do Fisco. O engenheiro foi designado para o cargo pelo Ministro do Estado e das Finanças para assumir funções em 1 de agosto de 2026. A taxa de inflação estabiliza nos 3,3% em maio. O indicador da inflação subjacente, que exclui produtos alimentares não transformados e energéticos, também registou uma variação homóloga, idêntica ao do mês anterior, de 2,2%. Futebol Clube do Porto multado após queixa de tratamento discriminatório do Benfica. A sanção surge após uma queixa formal da SAD encarnada devido à violação de deveres de organização e segurança no clássico frente ao Benfica, a contar para os quartos de final da Taça de Portugal. IPO do Porto é um dos mais de 1000 edifícios públicos com amianto em Portugal. Segundo o Jornal de Notícias, na lista de mais de 1000 edifícios, 96 pertencem ao Ministério da Saúde. Para além destes, há quartéis da PSP e da GNR e várias escolas. Poeta da cidade, foi o dia mais feliz da minha vida. Pedro Freitas, conhecido como Poeta da Cidade, reeditou este ano pela Cultura o primeiro livro de poesia que escreveu e lançou numa edição de autor em 2022. Poeta e declamador, tem tido cada vez mais visibilidade, principalmente através das redes sociais, e foi convidado do cartaz. Relembrar que também esteve presente na Feira do Livro aqui em Pinhel. Tem uma voz inconfundível e acaso para dizer que dá gosto ouvi-lo. Preço dos combustíveis. A oscilação de preço já diz pouco aos consumidores que vão gerindo os combustíveis à medida das necessidades. Peugeot 208 com gama renovada e versões a gasolina, híbridas e também 100% elétricas.

0: Ainda nesta tarde, é recomendado aos idosos, crianças e adolescentes a toma de creatina e mesmo sem exercício físico. Assim que verifica, contudo, dizem que não devem então tomar esse tipo de substâncias. Prestação social única proposta é discutida no Parlamento, tendo Chega acordado com o PSD a descida do diploma à especialidade sem votação. E termino esta revista de imprensa, as notícias que marcam, portanto, esta sexta-feira, 12 de junho, noite de Santo António. Não tem nada a ver com notícias, tem a ver mais com a parte de entretenimento, boa disposição e convívio.
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0: Decorre, aliás, começa hoje e durante o fim de semana, a festa de Santo António aqui em Pinhel. Está de regresso ao Largo dos Combatentes e é uma das festas que mais marca aqui a cidade de Pinhel e estão todos bem-vindos. Os 4h30 a fazer-nos companhia e muito mais músicas até às 5h30 da tarde, altura em que as notícias locais e regionais regressam à antena da Elmo. Até já!

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1: Boa tarde, são 17 horas.
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3: Boa tarde, são 18 horas.
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0: Boa tarde, são 19 horas.
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0: Boa noite. São 20 horas.
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0: bom português, não recuse ao Dona Inês. Um beijinho também para si.
1: Ó Dona Inês, veja lá, ele é um rapaz.
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0: Boa noite. São 21 horas.
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2: Boa noite, são 22 horas.
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0: Boa noite. São 23 horas.
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0: Boa noite. Zero horas.
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